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2: O FITEI, Festival Internacional de Teatro de Expressão Ibérica no Porto, vai ter em 2028 um centro de criação para receber artistas e trabalhar o arquivo, lançando uma nova vida com a obra a rondar o 1 milhão de euros. O diretor artístico do festival, Gonçalo Amorim, explicou à agência Lusa que a antiga casa residencial na Rua do Campo Alegre, na qual também ficará sediada a cooperativa que gera o festival, será adaptada numa obra já licenciada e cuja conclusão está prevista para 2028. A empreitada é financiada no âmbito do Norte 2030, com 600 mil euros a chegarem deste programa comunitário e mais 250 mil euros da Câmara Municipal do Porto, ficando o resto do valor a cargo do próprio festival. O projeto vai permitir acolher, a partir de 2028, 20 artistas por ano e receber até 25 ações de formação e mediação, mas pretende realizar também ações de mediação cultural em escolas, associações e novos públicos. O FITEI vai ajudar assim a colmatar uma falta desta tipologia de espaços na cidade, onde os equipamentos culturais estão orientados sobretudo para a apresentação e programação. Para o FITEI, criado em 1978, o centro que avança agora para contratação pública é garantia de uma nova vida, um novo meio século, e por essa razão tentarão avançar ainda em 2027 com um centro de criação sombra que possa já ativar o espaço e mostrá-lo à cidade.
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2: A 34ª edição do Festival Internacional de Cinema de Curtas de Vila do Conde decorre de 17 a 26 de julho e tem o realizador iraniano Mohammad Rasoulof em foco, com 244 filmes no programa oficial. Rasoulof, de 53 anos, vai estar integrado na secção In Focus, em foco em português, do Curtas, sendo-lhe dedicada uma retrospectiva de uma filmografia profundamente marcada pela censura, pela repressão política e pela defesa da liberdade de expressão. O iraniano conquistou o Urso de Ouro em Berlim com There Is No Evil, de 2020, filmado clandestinamente no seu país, e tem sido alvo de críticas e perseguição pelo regime iraniano, de pena de prisão à proibição de filmar. O filme mais recente, a longa-metragem A Semente do Figo Sagrado, de 2024, vai estar incluída assim como Iron Island, de 2005, e A Man of Integrity, de 2017. O festival programa ainda uma secção especial Irão, Cinema e Liberdade, com o jornalista Ricardo Alexandre, autor de Tudo sobre o Irão, no contexto da ofensiva norte-americana e israelita neste país do Médio Oriente. Autor do Curtas, programou 244 filmes, 224 curtas-metragens e, de resto, longas, de 6.178 candidaturas, vendo representados 44 países diferentes nas 91 sessões programadas, a que acrescem conversas, oficinas e outras atividades, incluindo para o público mais jovem. São 128 estreias nacionais e 19 estreias mundiais nesta programação, com a produtora Christine Vachon, a atriz Cléo Diarra, a crítica francesa Marie-Pauline Mollaret, o ensaísta Carlos Losilha e o cineasta Guilherme Galoy a comporem o júri. Entre tudo isto estão incluídas 59 produções portuguesas. A seleção oficial nacional inclui filmes de Rita Barbosa, Pedro Ramalhete, Filipe Melo, Daniel Soares, João Pedro Barriga, Maria Novo, Ana Fernandes e Joana Vidigueira da Costa, Alan Nuno, Matilde Camacho, Gonçalo Pina, Inês Pedrosa e Melo, Carlos Conceição, João Nisa Ribeiro e Susa Monteiro, variando entre ficção, animação e documentário. Na internacional, destaque para Champ de Mars, de Sergei Loznitsa, mas também para obras de Siri Amaren, Mathilde Bedoué, Ali Cheri, Gala Hernández López e do palestiniano Fairuz Hassan, este com Lovely Butterfly, entre outros. Rasoulof apresenta aqui também o novo filme Sense of Waters. Além da competição nacional e da internacional, regressam à Vila do Conde as secções experimental e de vídeos musicais, além de um programa dedicado à comunidade surda e ensurdecida, intitulado Gesto. A secção para crianças Midnight Madness e o Pé de Curtas também estão incluídos no programa, no qual se destaca a estreia nacional de Virgem Fandango, coprodução luso-canadiana dirigida por Marcy Page, que terá interpretação de banda sonora com um coro ao vivo. Já anunciados estavam ciclos dedicados a Todd Haynes e a Miranda Panel, além da secção dedicada à música stereo e o cinema revisitado e o cinema expandido.
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2: O Amador ABD já tem data marcada para 2026. Vai decorrer de 15 a 25 de outubro. A Amadora volta assim a afirmar-se como a capital da banda desenhada, abrindo portas à criatividade e aos protagonistas nacionais e internacionais numa iniciativa promovida pelo município da Amadora. A Amadora recebe então a 37ª edição do Amador ABD no Parque da Liberdade, na Bedeteca da Amadora e na Galeria Municipal Artur Boal, com 14 exposições que celebram efemérides marcantes da banda desenhada mundial e que apresentam algumas das vozes mais relevantes da banda desenhada contemporânea. No núcleo central, situado no Parque da Liberdade, o Amadora BD acolhe um programa fortemente marcado por aniversários icónicos. Os 80 anos das séries Lucky Luke, com um conjunto de originais de Morris, e Blake and Mortimer, com destaque para o trabalho do desenhador Peter Van Dongen, que marca este ano presença no festival, os 65 anos do Quarteto Fantástico, que traz a Portugal o argumentista Ryan North e o ilustrador Iván Coelho, os 40 anos de Dylan Dog e os 25 anos do Menino Triste de João Mascarenhas. Ainda no núcleo central, o festival acolhe uma retrospectiva do aclamado autor canadiano Guy Deslisle, que este ano estará presente no Amador ABD, acompanhando a exposição homónima, e 4 exposições que trazem ao público histórias pessoais e políticas de grande impacto. As linhas que traçam o meu corpo, com a presença confirmada da autora Mansouré Kamari, as raparigas de Salem, com a presença do autor Thomas Gilbert, She, ciclo 1, que traz a Portugal Joseph Holmes, e crónicas de Ener Ellis, de Patrícia Costa. Na Galeria Municipal Artur Boal vão estar patentes 2 exposições dedicadas ao cartoon e à sátira. Uma retrospectiva do projeto Spam Cartoon, projeto de André Carrilho, Cristina Sampaio, Tiago Albuquerque e João Fazenda, e uma mostra dedicada a Vasco Gargalo. A Bedeteca da Amadora acolhe Tales from Nevermore, de Pedro N. e Manuel Monteiro, uma obra vencedora do Prémio Revelação na edição de 2025 dos Prémios de Banda Desenhada da Amadora. Luís Louro, vencedor em 2025 do prémio para melhor banda desenhada de autor português nos prémios de banda desenhada da Amadora, é o criador da ilustração original do cartaz desta 37ª edição do Amadora BD. À semelhança da edição anterior, a Hora da BD regressa ao festival e, de segunda à quinta-feira, entre as 6 da tarde e as 8 da noite, os visitantes beneficiam de descontos adicionais de até 15% na aquisição de livros nos espaços aderentes. A área de gaming integra este ano pela primeira vez um Artist Alley, um espaço dedicado a autores e a criadores independentes com projetos criativos ligados à cultura pop, banda desenhada, ilustração e animação.
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2: O filme Persepolis, da escritora, ilustradora e realizadora franco-iraniana Marjane Satrapi, que morreu no início do mês de junho em Paris, regressa aos cinemas a 16 de julho numa nova versão digital restaurada, anunciou a Midas Filmes. Baseado na obra autobiográfica de Marjane Satrapi, Persepolis, que regressa às salas portuguesas numa homenagem à cineasta, mergulha em 15 anos de história do Irão, da deposição do regime do Shah em 1978, e tomada do poder pelos fundamentalistas islâmicos, passando pela guerra Irão-Iraque até 1993, momento em que a jovem heroína do filme decide que, para ser livre e emancipada, tem de deixar o país natal, descreve a distribuidora. Marjane Satrapi morreu no passado dia 4 de junho, em Paris, aos 56 anos. Segundo o comunicado da família então divulgado, Satrapi morreu de tristeza pouco mais de um ano após a morte de Matias Ripa, o seu marido e amor da sua vida. O nome de Satrapi alcançou dimensão internacional no início dos anos 2000, com a publicação da novela gráfica Persepolis e a respectiva adaptação ao cinema, que esteve nomeada para os Oscars de melhor longa-metragem de animação em 2008, tendo recebido mais de 30 prémios do Festival de Cannes ao Festival de Roterdão e de instituições como o British Film Institute e a Academia Francesa, que atribui os prémios César. A história de Persepolis é contada através dos olhos de uma precoce e extrovertida Marjane, de 9 anos, e mostra a destruição e da esperança de um povo quando os fundamentalistas tomam o poder, forçando as mulheres a usar véu e mandando para a prisão milhares de pessoas. Se Persepolis permanece como a obra mais conhecida da escritora e realizadora, Marjane foi autora de muito mais obras, recorda a distribuidora Midas, destacando a sua ação como lutador incansável pelos direitos das mulheres e, em particular, as mulheres do seu país, o Irão, e como uma das vozes do movimento Mulher Vida Liberdade, que abalou de forma acutilante o sinistro regime dos ayatolás. Para a Midas, tornou-se assim obrigatório repor agora nos cinemas o filme que já estreara em 2008, mas agora em versão restaurada e que na altura foi um belíssimo sucesso de público, com mais de 20 mil espectadores. A novela gráfica Persepolis foi premiada no Festival Internacional de Banda Desenhada de Angoulême, em 2001. A primeira edição da obra foi seguida de mais 3 volumes e adaptada para cinema pela própria autora em 2007, em co-direção com Vincent Paronneau. Nesse mesmo ano, o filme conquistou o prémio do júri no Festival de Cannes.
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2: A 34ª edição do Festival Internacional de Cinema de Curtas de Vila do Conde decorre de 17 a 26 de julho e tem o realizador iraniano Mohammad Rasoulof em foco, com 244 filmes no programa oficial. Rasoulof, de 53 anos, vai estar integrado na secção In Focus, em foco em português, do Curtas, sendo-lhe dedicada uma retrospectiva de uma filmografia profundamente marcada pela censura, pela repressão política e pela defesa da liberdade de expressão. O iraniano conquistou o Urso de Ouro em Berlim com There Is No Evil, de 2020, filmado clandestinamente no seu país, e tem sido alvo de críticas e perseguição pelo regime iraniano, de pena de prisão à proibição de filmar. O filme mais recente, a longa-metragem A Semente do Figo Sagrado, de 2024, vai estar incluída assim como Iron Island, de 2005, e A Man of Integrity, de 2017. O festival programa ainda uma secção especial Irão, Cinema e Liberdade, com o jornalista Ricardo Alexandre, autor de Tudo sobre o Irão, no contexto da ofensiva norte-americana e israelita neste país do Médio Oriente. Ao todo, o Curtas programou 244 filmes, 224 curtas-metragens e, de resto, longas, de 6.178 candidaturas, vendo representados 44 países diferentes nas 91 sessões programadas, a que acrescem conversas, oficinas e outras atividades, incluindo para o público mais jovem. São 128 estreias nacionais e 19 estreias mundiais nesta programação, com a produtora Christine Vachon, a atriz Cléo Diarra, a crítica francesa Marie-Pauline Mollaré, o ensaísta Carlos Losilha e o cineasta Guilherme Galoy a comporem o júri. Entre tudo isto estão incluídas 59 produções portuguesas. A seleção oficial nacional inclui filmes de Rita Barbosa, Pedro Ramalhete, Filipe Melo, Daniel Soares, João Pedro Barriga, Maria Novo, Ana Fernandes e Joana Vidigueira da Costa, Alan Nuno, Matilde Camacho, Gonçalo Pina, Inês Pedrosa e Melo, Carlos Conceição, João Nisa Ribeiro e Susa Monteiro, variando entre ficção, animação e documentário. Na internacional, destaque para Champ de Mars, de Sergei Loznitsa, mas também para obras de Siri Amaren, Mathilde Bedoué, Ali Cheri, Gala Hernández López e do palestiniano Fairuz Hassan, este com Lovely Butterfly, entre outros. Rasoulof apresenta aqui também o novo filme Sense of Waters. Além da competição nacional e da internacional, regressam à Vila do Conde as secções experimental e de vídeos musicais, além de um programa dedicado à comunidade surda e ensurdecida, intitulado Gesto. A secção para crianças A Midnight Madness e o Pet Curtas também estão incluídos no programa, no qual se destaca a estreia nacional de Virgem Fandango, coprodução luso-canadiana dirigida por Marcy Page, que terá interpretação de banda sonora com um coro ao vivo. Já anunciados estavam ciclos dedicados a Todd Haynes e a Miranda Pennell, além da secção dedicada à música stereo e o cinema revisitado e o cinema expandido.
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2: O Amadora BD já tem data marcada para 2026. Vai decorrer de 15 a 25 de outubro. A Amadora volta assim a afirmar-se como a capital da banda desenhada, abrindo portas à criatividade e aos protagonistas nacionais e internacionais numa iniciativa promovida pelo município da Amadora. A Amadora recebe então a 37ª edição do Amadora BD no Parque da Liberdade, na BDteca da Amadora e na Galeria Municipal Artur Boal, com 14 exposições que celebram efemérides marcantes da banda desenhada mundial e que apresentam algumas das vozes mais relevantes da banda desenhada contemporânea. No núcleo central, situado no Parque da Liberdade, o Amadora BD acolhe um programa fortemente marcado por aniversários icónicos. Os 80 anos das séries Lucky Luke, com um conjunto de originais de Morris, e Blake and Mortimer, com destaque para o trabalho do desenhador Peter Van Donge, que marca este ano presença no festival, os 65 anos do Quarteto Fantástico, que traz a Portugal o argumentista Ryan North e o ilustrador Iván Coelho, os 40 anos de Dylan Dog e os 25 anos do Menino Triste de João Mascarenhas. Ainda no núcleo central, o festival acolhe uma retrospectiva do aclamado autor canadiano Guy Deslisle, que este ano estará presente no Amadora BD, acompanhando a exposição homónima, e quatro exposições que trazem ao público histórias pessoais e políticas de grande impacto, as linhas que traçam o meu corpo, com a presença confirmada da autora Mansoureh Kamari, as raparigas de Salem, com a presença do autor Thomas Gilbert, She, ciclo 1, que traz a Portugal Joseph Holmes, e crónicas de Ener Ellis, de Patrícia Costa. Na Galeria Municipal Artur Boal vão estar patentes duas exposições dedicadas ao cartoon e à sátira. Uma retrospectiva do projeto Spam Cartoon, projeto de André Carrilho, Cristina Sampaio, Tiago Albuquerque e João Fazenda, e uma mostra dedicada a Vasco Gargalo. A BDteca da Amadora acolhe Tales from Nevermore, de Pedro N. e Manuel Monteiro, uma obra vencedora do Prémio Revelação na edição de 2025 dos Prémios de Banda Desenhada da Amadora. Luís Louro, vencedor em 2025 do Prémio para Melhor Banda Desenhada de Autor Português nos Prémios de Banda Desenhada da Amadora, é o criador da ilustração original do cartaz desta 37ª edição do Amadora BD. À semelhança da edição anterior, a Hora da BD regressa ao festival e, de segunda à quinta-feira, entre as 6 da tarde e as 8 da noite, os visitantes beneficiam de descontos adicionais de até 15% na aquisição de livros nos espaços aderentes. A área de gaming integra este ano pela primeira vez um Artist Alley, um espaço dedicado a autores e a criadores independentes com projetos criativos ligados à cultura pop, banda desenhada, ilustração e animação.
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2: O filme Persepolis, da escritora, ilustradora e realizadora franco-iraniana Marjane Satrapi, que morreu no início do mês de junho em Paris, regressa aos cinemas a 16 de julho numa nova versão digital restaurada, anunciou a Midas Filmes. Baseado na obra autobiográfica de Marjane Satrapi, Persepolis, que regressa às salas portuguesas numa homenagem à cineasta, mergulha em 15 anos de história do Irão, da deposição do regime do Shah em 1978, e tomada do poder pelos fundamentalistas islâmicos, passando pela guerra Irão-Iraque até 1993, momento em que a jovem heroína do filme decide que, para ser livre e emancipada, tem de deixar o país natal, descreve a distribuidora. Marjane Satrapi morreu no passado dia 4 de junho, em Paris, aos 56 anos. Segundo o comunicado da família então divulgado, Satrapi morreu de tristeza pouco mais de um ano após a morte de Matias Ripa, o seu marido e amor da sua vida. O nome de Satrapi alcançou dimensão internacional no início dos anos 2000, com a publicação da novela gráfica Persepolis e a respectiva adaptação ao cinema, que esteve nomeada para os Oscars de melhor longa-metragem de animação em 2008, tendo recebido mais de 30 prémios do Festival de Cannes ao Festival de Roterdão e de instituições como o British Film Institute e a Academia Francesa, que atribui os prémios César. A história de Persepolis é contada através dos olhos de uma precoce e extrovertida Marjane, de 9 anos, e mostra a destruição e da esperança de um povo quando os fundamentalistas tomam o poder, forçando as mulheres a usar véu e mandando para a prisão milhares de pessoas. Se Persepolis permanece como a obra mais conhecida da escritora e realizadora, Marjane foi autora de muito mais obras, recorda a distribuidora Midas, destacando a sua ação como lutador incansável pelos direitos das mulheres e, em particular, as mulheres do seu país, o Irão, e como uma das vozes do movimento Mulher, Vida, Liberdade, que abalou de forma acutilante o sinistro regime dos ayatolás. Para a Midas, tornou-se assim obrigatório repor agora nos cinemas o filme que já estreara em 2008, mas agora em versão restaurada e que na altura foi um belíssimo sucesso de público com mais de 20 mil espectadores. A novela gráfica Persepolis foi premiada no Festival Internacional de Banda Desenhada de Angoulême, em 2001. A primeira edição da obra foi seguida de mais 3 volumes e adaptada para cinema pela própria autora em 2007, em co-direção com Vincent Paronneau. Nesse mesmo ano, o filme conquistou o prémio do júri no Festival de Cannes.
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2: A Alfa Thera, antiga Pioneer DJ, apresenta um novo CDJ 1500X. A Alfa Thera anunciou o lançamento de um novo CDJ, um leitor multimédia para DJs que reúne várias funcionalidades do modelo topo de gama da marca, o CDJ 3000X, num formato mais compacto, destinado a bares, pequenos clubes, eventos móveis e estúdios domésticos. O novo equipamento foi desenvolvido para oferecer uma experiência profissional em locais com limitação de espaço ou orçamentos mais reduzidos, mantendo várias das ferramentas avançadas presentes na gama premium. Entre os principais destaques, encontra-se um ecrã tátil de 10 polegadas, que disponibiliza visualizações de forma de onda mais detalhadas, acesso à funcionalidade Playlist Edit e capacidade para visualizar até 15 temas em simultâneo no navegador de músicas. A conectividade sem fios é outra das novidades. Graças ao Wi-Fi integrado, os utilizadores podem aceder ao serviço Recordbox Cloud Direct Play, permitindo reproduzir músicas diretamente a partir de bibliotecas armazenadas na cloud. O equipamento também suporta plataformas de streaming compatíveis como Apple Music, Beatport Streaming e Tidal. O novo leitor inclui ainda suporte para autenticação por NFC através da aplicação móvel Recordbox, simplificando o acesso às bibliotecas pessoais dos DJs. O CDJ 1500X torna-se também o primeiro equipamento da Alfa Thera compatível com o Cobeat, um novo serviço de interação com o público que será lançado a 9 de julho. A funcionalidade opcional permite que os espectadores enviem pedidos de músicas e votem no tema através de um código QR. Os pedidos surgem diretamente no ecrã do leitor durante a atuação, criando uma ligação mais direta entre o DJ e a audiência. O leitor mantém também compatibilidade com giradiscos e mesas de mistura externas, permitindo a sua integração em diferentes configurações profissionais. O Alfa Thera CDJ 1500X já se encontra disponível no mercado com um preço recomendado de cerca de 1.700 euros. Com este lançamento, a Alfa Thera procura levar funcionalidades avançadas da sua linha profissional a um segmento mais acessível, respondendo às necessidades de DJs que atuam em espaços de menor dimensão ou que procuram uma solução portátil sem abdicar de recursos modernos e conectividade com serviços digitais.
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2: A Chorus estreia-se com uma nova plataforma social de descoberta musical e cinematográfica. Esta é uma nova plataforma dedicada à descoberta de música e cinema. Foi oficialmente lançada, propondo uma alternativa às recomendações geradas por algoritmos que dominam grande parte das redes sociais e serviços de streaming atuais. A aplicação combina funcionalidades de rede social com recomendações de música e filmes, permitindo aos utilizadores partilhar os seus temas, álbuns e obras cinematográficas favoritas, ao mesmo tempo que descobrem novos conteúdos através de pessoas com gostos semelhantes. Atualmente, a plataforma integra-se com vários serviços de streaming populares, como Spotify, SoundCloud, Apple Music, Tidal e Deezer, facilitando o acesso aos conteúdos recomendados pela comunidade. A Chorus foi fundada por Gabe Jacobs, cofundador da antiga plataforma de descoberta musical Cymbal, que esteve ativa entre 2015 e 2018. Ao contrário do modelo mais centrado em classificações e listas adotado pelo Cymbal, a nova plataforma aposta numa experiência visual e social inspirada em aplicações como o Instagram. O serviço está disponível em modalidades gratuita e paga. Os utilizadores da versão gratuita podem publicar até 5 conteúdos por dia, enquanto que os assinantes têm acesso a publicações ilimitadas, personalização avançada de perfil, exportação de playlists e um feed exclusivo para recomendações selecionadas. Um dos aspectos destacados pela empresa é a ausência de publicidade na plataforma. Com uma abordagem centrada na comunidade e na curadoria humana, a Chorus procura afirmar-se como uma alternativa para utilizadores que valorizam a descoberta cultural através de recomendações pessoais em vez de algoritmos automatizados.
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